Amados, preciosos irmãos, mais uma vez estamos aqui junto com vocês para ouvir a mensagem de Deus para esta última hora, a mensagem de advertência do Senhor através de uma mensagem profética. Deus tem enviado um profeta nesta última era, profeticamente profetizado desde o Antigo Testamento ao Novo Testamento, e o povo de Deus sempre esteve esperando esta hora de visitação do Senhor, pois entendemos e podemos ver que os sistemas feitos pelos homens, a teologia, tem falhado em levar as pessoas ao companheirismo com Deus. Por isso, cada vez que isto aconteceu na história da humanidade, Deus tem enviado o seu profeta com a sua mensagem de preparação da noiva de Jesus Cristo para o arrebatamento. E eu sou grato a Deus por ele abrir meus olhos a tempo, irmãos, e poder ver que ele tem enviado esta mensagem. Ele tem enviado um mensageiro para esta última hora. Que Deus nos abençoe. Nesta programação possamos juntos compartilhar o que Deus tem enviado. Vamos fazer uma oração de introdução. Amado Pai Celestial, Tu és aquele que pode abrir nossos entendimentos para compreender as Escrituras, como fizestes ali em Lucas 24, 45, é mostrado, abriste os entendimentos dos seus discípulos, apóstolos, para compreender as Escrituras, a hora que eles estavam vivendo. Oh, meu Deus, não queremos reclamar ser melhor do que eles, mas... Ó Deus, precisamos igualmente da Tua ajuda. Abra nossos entendimentos espirituais para ver o dia, a hora e a mensagem que vivemos. Em nome do Senhor Jesus Cristo. Amém. Amados irmãos, nesta programação, nós vamos ouvir o nosso mensageiro profeta falando alguma coisa sobre o batismo cristão. O batismo cristão é que a Bíblia mostra desde os princípios do Evangelho de Mateus até todas as cartas, Paulo e assim por diante, mostrando o batismo bíblico, cristão, apostólico, em nome de nosso Senhor Jesus Cristo, pois este é o nome de Deus para a salvação. E este batismo foi o ponto de partida do nosso mensageiro profeta. Batismo este que iniciou na primeira era da igreja, na era cristã, e isto foi sufocado no curso das eras. As pessoas camufraram, esconderam esse batismo. Mas Deus prometeu que nesta hora ele enviaria o profeta Elias e restauraria todas as coisas. E uma das coisas que tem sido restaurado para nós é o batismo cristão. E você sabe, meu irmão querido, que restaurar é trazer a condição original. Não trazer uma outra coisa, mas trazer a condição original. E para tanto, quero iniciar lendo as Escrituras no livro de São Mateus, no capítulo 28, versículo 19. Aqui inicia a ordem que Jesus deu para o batismo, como assim está escrito: Portanto, ide, fazei discípulos de todas as nações, batizando-os em nome do Pai e do Filho e do Espírito Santo, ensinando-os a guardar todas as coisas que eu vos tenho mandado, e eis que eu estou convosco todos os dias, até a consumação do mundo. Amém. Queridos, preciosos irmãos, aqui nós temos uma ordem dada por Jesus Cristo quanto ao batismo, para batizar em nome do Pai e do Filho e do Espírito Santo. Se você observar pelas Escrituras,
Em momento nenhum ele falou ali nomes no plural de três pessoas distintas, mas um nome de uma pessoa que é Pai, Filho e Espírito Santo. E esse é o nosso Deus, esse grande Elohim que veio do invisível e se fez visível numa coluna de fogo, o Verbo que fez todas as coisas na teofania, o grande Jeová, Deus com sua família, criando seus filhos. Ali ele recebeu o título de Pai, mas logo ele se fez carne. São João 1 mostra que este Verbo se fez carne e habitou entre nós. Isaías também fala que este menino que nasceu da Virgem seria Emmanuel, o próprio Deus conosco. Então esse Deus, não três deuses, mas esse único Deus, veio condescendo-se e se encarnou e manifestou um nome que está sobre todos os nomes. E esse é o nome do Pai, do Filho e Espírito Santo, que é o Senhor Jesus Cristo. Nós observamos, irmãos, que logo que Jesus Cristo, o nosso Senhor, e foi levado aos céus, ele requereu dos seus que fosse em Jerusalém e esperasse. Ele não saísse já a ensinar, a doutrinar, para que não cometesse enganos, não cometesse erros. No capítulo 24 de São Lucas, versículo 48, a Bíblia diz aqui, Jesus falando, e destas coisas sois vós testemunhas, e eis que sobre vós envio a promessa de meu Pai. Ficai, porém, na cidade de Jerusalém, até que do alto sejais revestido de poder. Então, eles teriam que ficar lá até que fosse revestido deste poder, e este poder veio sobre eles. Que bênção, né, irmãos? Nós podemos abrir a Bíblia no livro de Atos, no capítulo 2, você pode ler o capítulo todo. Ali fala sobre a descida do Espírito Santo, este poder, esta promessa que Jesus deu, veio sobre os seus discípulos, e eles foram cheios do Espírito Santo, e começaram a testificar para as pessoas quem era Jesus Cristo, mostrando que ele não era apenas a segunda pessoa da Santíssima Trindade, mas ele era o próprio Senhor, ele era o Senhor e Cristo. Temos aqui em Atos, no capítulo 2, no versículo 36, depois de Pedro ter testificado estas coisas para os ouvintes ali, ele disse, saiba, pois, com certeza toda a casa de Israel, que a esse Jesus a quem vós crucificastes, Deus o fez Senhor e Cristo. Então, aquele Jesus, aquele que veio de uma virgem e recebeu o título de filho, foi feito Senhor e Cristo. É óbvio, por quê, meus amados? Porque o próprio Deus entrou nele. Ali estava Emmanuel, Deus conosco. Então, aquele filho não era só filho, mas era Senhor e Cristo. Era Pai, Filho e Espírito Santo. E após as pessoas ouvirem isso, esse testemunho de Pedro, no versículo 37 de Atos 2, diz aqui aquela multidão, e ouvindo eles isto, compungiram-se em seu coração e perguntaram a Pedro e aos demais apóstolos, que faremos, homens, irmãos? E disse-lhes Pedro, arrependei-vos e cada um de vós seja batizado em nome de Jesus Cristo, em remissão de pecados, e recebereis o dom do Espírito Santo, porque a promessa vos diz respeito a vós, a vossos filhos e a todos os que estão longe, a tantos quantos Deus nosso Senhor chamar. E com muitas outras palavras isto testificava e os exortava, dizendo, salvai-vos desta geração perversa, de sorte que foram batizados que de bom grado receberam a sua palavra, e naquele dia agregaram-se quase 3.000 almas. Aí houve quase 3.000 batismos, irmão, em nome do Senhor Jesus Cristo. Este é o batismo cristão, apostólico, bíblico, é o único batismo do Novo Testamento
e válido diante de Deus é o batismo em nome de Jesus. Tudo quanto fizerdes, seja por palavra ou por obras, fazei tudo em nome do Senhor Jesus. Colossenses 3:17. Que Deus continue nos abençoando. Na continuação, nosso profeta William Brana vai trazer mais uma explanação dentro desse tema, falando sobre o batismo nas águas em nome do Senhor Jesus Cristo. Na mensagem, a intermitência.

salvo, senão o nome de Jesus Cristo. Recordem, há somente uma noiva, a noiva de Cristo, e que carrega seu nome. Agora, se você nunca foi batizado por imersão na água, no nome de Jesus Cristo, deixe-me como seu servo. Se Deus tem provado a você através de sinais e maravilhas, e pela sua palavra, que eu digo a verdade, eu ordeno como São Paulo fez em Atos 19, o qual encontrou um grupo de batistas. Eles tinham sido batizados por João Batista. Ele disse, receberam o Espírito Santo desde que creram? Eles disseram, nós sabemos se há algum Espírito Santo. Ele disse, em que vocês foram batizados? Eles disseram, nós já fomos batizados por João Batista, lá no Jordão, o mesmo homem que batizou Jesus Cristo. Aquele seria um batismo maravilhoso, mas Paulo disse, não serve agora. E ele lhes ordenou que teriam que ser rebatizados de novo, no nome de Jesus Cristo, Atos 19, 5. E Paulo disse, se um anjo descer do céu e pregar qualquer outro evangelho, além deste que tenho vos pregado, que seja anátema. Gálatas 1:8. Então ele repetiu isto outra vez, disse, como eu tenho dito, então direi outra vez, ainda que um anjo, muito mais um ministro, bispo, papa, ou o que quer que seja, se um anjo descer do céu, um querubim dos céus, e pregar outro evangelho além deste, que seja anátema. Então eu lhes ordeno, se vocês nunca foram batizados no nome de Jesus Cristo, enquanto a água está no tanque e as capas estão esperando, venham e sejam batizados, invocando o nome do Senhor, e recebereis o dom do Espírito Santo, pois a promessa é para vós e para vossos filhos, e para aqueles que estão longe, tantos quantos o Senhor nosso Deus chamar. Nosso Pai Celestial, agora depende de ti. Persuadir o homem, eu tentei, mas induzir o homem, eu não posso. E tu nunca trabalhas contra a vontade de um homem, porque se um homem ou mulher está predestinado para a vida eterna, quando a luz de Deus brilha sobre aquela semente, ela terá vida. E se há vida em nosso meio nesta noite, Pai, que tu brilhaste tua luz sobre ela, e eles têm visto a verdade, que eles possam ir humilde e docilmente para o tanque, para serem batizados no nome de teu amado Filho, Jesus Cristo. Pois nós sabemos que cada pessoa na Escritura teve que ser batizada e rebatizada. Aqueles que não foram batizados no nome de Jesus Cristo tiveram que ser rebatizados. E o grande apóstolo que tinha as chaves do reino disse no dia de Pentecostes, arrependei-vos e cada um de vós seja batizado no nome de Jesus Cristo para a remissão de vossos pecados, para que vossos pecados possam ser perdoados. E então, a promessa do Espírito Santo é para vós. Permite que isto possa ser executado nesta noite, de um modo total, Pai. Eu os entrego a ti agora. Toma estas poucas palavras e a meditação do meu coração, e possa isto ser aceitável diante de ti, ó Senhor. E ancora os teus filhos e dá a eles vida eterna. Salva todos aqueles que podem ser salvos, e cura aqueles que estão enfermos. Possa a graça de Deus descansar sobre cada um deles, enquanto os entregamos a ti agora, no nome de Jesus. Agora, com nossas cabeças inclinadas, eu vou pedir a nossa irmã que toca o piano para vir agora. Só um momento, só mais uns 5 minutos. E se há alguém que deseja ser batizado agora, que fez a confissão e creu, se você crê que Jesus Cristo é o Filho de Deus, e você crê nisso com todo o seu coração, não só por emoção, mas você crê nisto, e você está pronto para confessar que você está errado, e você não está se firmando em seus próprios méritos, mas naquilo que ele fez, e você está pronto para andar para frente, para tomar seu nome no batismo na água, se tornar um membro do corpo através do Espírito Santo, então o quarto das mulheres está à minha direita, e o quarto dos homens está à minha esquerda, com as capas e coisas prontas. Enquanto inclinamos nossas cabeças, nossa irmã toca, eu posso ouvir meu Salvador chamando. Seu líder de cânticos nos der uma pequena introdução disto. Com nossas cabeças inclinadas agora,

O culto está nas mãos do Deus Todo-Poderoso agora. Para quem quiser ser batizado, quiser ir para os quartos de oração, orar pelo batismo do Espírito Santo, há instrutores aqui prontos para instruir ou fazer qualquer coisa. Possam as palavras não ter sido em vão, mas que elas possam executar o propósito com que foram faladas. Com nossas cabeças inclinadas, oremos agora. E onde ele guiá-lo, siga. Posso ouvir, meu? Agora ore, cada pecador. Posso ouvir, meu Salvador? Pôde você ouvi-lo chamar quando ele ressuscitou o homem morto nesta manhã? Posso ouvir? Poderia você ouvi-lo chamar quando você ouve a palavra brilhando sua luz no tempo do fim? Eu irei com ele, com ele. Está você desejando ir por todo o caminho? Onde ele... Deus o abençoe, meu irmão. Os homens à esquerda, as mulheres à direita. Eu, onde ele me guiar, eu irei. Onde ele guiar... A Bíblia diz, tantos quantos creram foram batizados. Eu irei com ele por todo o caminho. Eu irei com ele através do jardim. Eu irei com ele através do jardim. O Espírito Santo. Eu irei com ele através do... Se alguém for com as mulheres aqui para buscar o Espírito Santo, vá ao quarto da direita. Algumas de vocês, irmãs, instruídas do Senhor. Onde ele guiar, pode você honestamente dizer que onde ele me guiar, eu irei? Deseja você fazer isto? E aquela pequena voz fala a você, irá você onde ele o dirigir? Observe a luz vermelha, vê a luz brilhando intermitentemente, estamos no fim do tempo. Eu irei. Irei com ele por todo o caminho. Posso ouvir meu Salvador. Como ele fala? Através de sua palavra, em seu coração. Irá você agora? Este é seu convite. Se isto acontecer antes de nos ajuntarmos outra vez, você foi advertido. Ouvir meu Salvador chamando, toma a tua cruz e segue-me. Onde ele... Agora queiram alguns dos irmãos para a instrução ir para o quarto aqui à minha esquerda, com os irmãos já se apontando para o batismo, onde ele guiar. Alguns dos irmãos ministros aqui, venham e ajudem-nos. Entrem no quarto com ele. Irei onde ele me guiar. Você realmente quer dizer isto? Irei, eu irei com ele por todo o caminho. Agora, só um momento. Agora, se você ainda não foi batizado na água por imersão no nome do Senhor Jesus Cristo, somente nos títulos, Pai, Filho, Espírito Santo, nunca houve uma pessoa em toda a Bíblia, nenhuma pessoa que foi alguma vez batizada na Bíblia no nome do Pai, Filho e Espírito Santo, nesse título.
Nenhuma pessoa foi alguma vez batizada na igreja na história nos primeiros 300 anos deste lado. Cada uma foi batizada no nome do Senhor Jesus Cristo, até o Concílio de Niceia, em Niceia, Roma, onde a Igreja Católica Romana foi organizada. Então eles substituíram os títulos de Pai, Filho e Espírito Santo. Se há algum historiador, um ministro, qualquer outra pessoa no ar, na fita, que possa citar uma escritura ou um pedacinho da história onde qualquer pessoa foi alguma vez batizada de qualquer outra maneira, a não ser no nome de Jesus Cristo, até a Igreja Católica Romana em Niceia, Roma, você está obrigado a me trazer isto, para eu pedir desculpa. Não existe tal coisa. Não, é cada pessoa que foi batizada por imersão, que não foi batizada no nome de Jesus Cristo, foi ordenada, antes delas entrarem na glória, a voltar e ser rebatizada de novo. Agora, isto depende de você. Não há nenhuma escritura na Bíblia onde alguma pessoa foi alguma vez batizada, usando o nome de Pai, Filho e Espírito Santo, como as pessoas batizam hoje. É um católico, credo católico romano, que passou por Martinho Lutero e João Wesley e seguiu correndo em frente. E a Bíblia prediz que isto seria desta maneira e que terminaria nos últimos dias e a porta estaria aberta, como acabamos de passar pelas eras da igreja para vermos isto. Isto depende de você. Eu sou simplesmente o mensageiro da mensagem. Mais uma vez, vamos crer nisto. As portas estão abertas, o batistério está cheio e não há razão. Há capas prontas e estaremos prontos para batizar nos próximos poucos minutos. Se você está aqui e ainda não foi batizado, mais uma vez vamos cantar e você virá, não? Cumprindo, você diz, eu pretendo fazer isto um dia, irmão Branham. Este algum dia pode encontrá-lo como ele fez com o irmão Way nesta manhã. Mas talvez a graça não o seguirá como foi então. Você pode ir a qualquer minuto. Se você é jovem, se você viver além desta noite, se você está com 70 anos de idade, você viverá mais que muitos de 10 anos de idade e 15. Pessoas de 30 anos, milhares delas morrerão no decorrer desta noite. Isto é certo. Você não sabe quando você vai. Esteja certo, não arrisque nisto. Simplesmente recorde, você pode arriscar seu trabalho ou arriscar isto, mas não arrisque aquilo. Recorde, minha voz será testemunha na fita magnética de Deus no dia do julgamento contra isto. Mas agora pense nisto, enquanto cantamos outra vez com nossas cabeças inclinadas.

0: Amados, preciosos irmãos, graças a Deus por mais esta porção da Palavra de Deus. E convidamos a vocês na próxima programação estar conosco mais uma vez e teremos mais uma mensagem enviada de Deus para os nossos corações. 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